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1: 40 graus. 40 graus.

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1: Naldinho e Léo Rios, os homens sem coração.

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1: 5:31.
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0: Se você conhece alguém que já levou chifre, aponta pra ele aí. Se você conhece alguém que já levou chifre, coloca o chifre na cabeça dele aí.

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0: chegando? Você sabe quem tá chegando pra plantar com nós agora?
1: Eu sei.
0: Quem tá chegando aí?
1: O grupo Mais Quente.

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1: 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Mas tive uma grande decepção. 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
1: 6 horas e 48 minutos.
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8: 7:03.
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0: 7:04.
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0: Alô, amigos, bom dia, gente, bom dia, galera, bom dia pra todos. Bom dia, bom dia. Estamos chegando com mais uma edição aqui do nosso Manhã de Sucessos, aqui na 106.3 São Bento FM.
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A partir de agora a gente vai ficar com você tocando sucesso, trazendo a boa música, trazendo o que você gosta de curtir aqui na São Bento FM, a Rádio Sucesso, a rádio que a cidade ouve. São Bento FM, aonde o sucesso rola pra você e você curte só as melhores.

0: Participar, já pode ligar pra gente. É só você ligar que a gente atende você. Peça sua música, peça seu sucesso.
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0: É o telefone do sucesso. Pra você participar com a gente, pra você interagir, tá? Pedir a música, pedir o sucesso. E a gente atender você assim com todo carinho, tá bom? A rádio pra você ficar ligadinho com a gente, curtindo a programação, tá aqui, ó.
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0: É a Rádio Sucesso, a rádio que a cidade ouve. O WhatsApp do programa 987-89-6117, 987-89-6117, é o WhatsApp aqui da programação Manhã de Sucessos aqui na São Bento FM. Você pode participar também, deixar o teu recadinho, pedir a tua música, pedir o teu sucesso, e a gente atende você com todo carinho. A equipe do programa, eu mais eu comigo, e eu também, Simão Ribeiro, com você até as 9h30 da manhã, com o melhor do sucesso, o arrasta-pé, o forró, o sertanejo, o bumba boi, e aí você vai curtindo muita coisa hoje.
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12: 7:22.
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2: Sete horas e 32 minutos.
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Beleza, né? A gente está de volta com você aqui com a programação do seu rádio. O Manhã de Sucesso para você. Até as 9 da manhã. O melhor da música, o melhor do sucesso é aqui com a gente na 106.3 São Bento FM, a rádio que a cidade ouve. Olha você que está ligado comigo ali no Supermercado Arão. Bom dia. Bom dia para você que está curtindo a gente lá no frigorífico do Supermercado Arão, ali no açougue, como mais conhecido, palavra mais popular, lá no açougue do Supermercado Arão. É, a galera tá lá de boa, feliz da vida, atendendo a galera, né? Bom dia para vocês, todos do supermercado, bom dia. Bom dia também ali para os amigos do Três Irmãos de Zequinha, bom dia. 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

Beleza, né? De volta aí com você com a programação Manhã de Sucessos na Salbeta FM. Abraçar os amigos ali do aeroporto, né? A galera do aeroporto que tá ligadinha com a gente, está curtindo o programa. Bom dia! É o seu Gilmar. Bom dia, seu Gilmar. Bom dia, dona Célia. E a dona Tertuliana, bom dia. Dona Janice do São Lourenço, bom dia. Obrigado, tá? Olha o cafezinho aí, dona Janice, olha o café. É, dona Janice tá tomando cafezinho agora, né? Tá tomando café junto aí com o seu Domingo Sorveteiro. Bom dia!

Olha, bom dia pra você ali no Alegre também, tá ligado com a gente? Bom dia. A baicota do Lênis usa o João Bijaco, o Passarinho, bom dia. Raimundo Santos, bom dia. O Hermógenes, o Garijó, o Perigoso, bom dia. Bom dia pra você no São Roque. Bom dia pra você na Cidade Alta. Bom dia pra você também lá no Cruzeiro, lá no Mutirão. Cruzeiro, bom dia.

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A pesada é brava, viu, velho? 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Vamos tocar essa do Maguinho Maranhão, né? Maguinho Maranhão pra você curtir. E essa é nova, viu? Essa é nova do Maguinho Maranhão.

dos arraiais. É, e a galera já tá ligando e tá pedindo pra ouvir de novo aí o Maguinho Maranhão. A gente toca, né? É, o Maguinho Maranhão aí no Vale a Pena Ouvir de Novo. Você que pediu tá aqui, ó. A gente vai repetir pra você a música do nosso querido amigo Maguinho Maranhão.

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10: Oito horas em ponto.
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Beleza, beleza, né? O rastapé pra você ainda no clima do São João, né? É, agora que o arraial começou, é, ainda estamos aqui no, com animação pra você no nosso São João. É, começou ontem, né? Quase no finzinho, começou ontem. É assim mesmo. Vai, acho que até outra semana aí. 8 dias só de arraial pra você. É isso aí. Aguinho de Maranhão, mais uma pra você.

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2: Oito horas e 21 minutos.
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0: Beleza, né? De volta aí com você com a programação Manhã de Sucessos aqui na 106.3, a rádio que é a cidade ouve. 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
0: Olha, bom dia para você ali na feira. Bom dia. É o Nonato do Lanche, bom dia. O Santana da Lojinha também tá ligado, bom dia. Bom dia pro nosso amigo Silvério Campos, grande Silvério, bom dia. Bom dia pro nosso amigo Evandro, da Relojoaria Hora Certa, bom dia. Obrigado pelo carinho, obrigado pela audiência, continue sintonizados na frequência do sucesso.
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0: Olha os amigos ali de Bacurituba. A galera de Bacurituba que tá ligado com a gente, está curtindo o programa. Bom dia e muito obrigado.
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0: Olha você aqui no Porto Grande, bom dia. Você aqui na Matriz também ligado com a gente. Bom dia, aquele abraço e muito obrigado pelo carinho da audiência. Johnny Cabeleireiro tá ligado com a gente, o grande Johnny. O Paulo Johnny tá sempre curtindo a Salbeta FM. O Johnny e a galera no Salão do Johnny, bom dia. Aí na Professor Tito Soares, centro da cidade.
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0: E o Rastapé continua aqui na Sobenta FM.

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2: 8:33.
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4: É, o manhã de sucesso de volta pra você, né? Manhã de sucesso de volta. E você curtindo aí, Rastapé, né? O clima do São João ainda. O clima do São João que apenas começou ontem, né? O Arraial começou ontem. O Arraial, né? O Arraial ainda aqui na Praça de Evento começou ontem. Vai até a próxima semana. E você pode participar, pode brincar, pode vir se divertir, tá bom? Meu coração virou quermesse. Olha, Vadinho no Mutirão, bom dia. Dona Benedita, bom dia. O Vicente do Ar-Condicionado, bom dia. Dona Francinete, bom dia. Seu Fernando, bom dia. Também na Isaquilândia. 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Bom dia pro Natinho, bom dia pro Joedir, a dona Mari Nildes, o Ribinha, o Domingos, o Pedro, a Tereza, a Kessia, o Júlio Beck e o Flávio Carão. Bom dia. Olha, a gente vai aqui para mais um apoio cultural e volta já já com mais sucesso para você.

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9: 8:41.
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Beleza, né? Você curtiu aí o sucesso, a Dama de Vermelho aqui na nossa programação. Para relaxar um pouquinho, né? Para ter aí, para descansar um pouquinho, né? Tirar aí agora, volta a animação do Rastapé para você.

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1: Essa aí é o Cipó de Boi, né? É, você curtindo com a gente aqui, vai já curtir aí o Cipó de Boi. É. E eu sei quem gosta é o nosso amigo Marcão Smith, também gosta de curtir o Johnny Cabeleireiro, curte a programação. Bom dia!

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15: 9:02.
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Beleza, e a gente prossegue aqui com a nossa programação já nos, na parte final do programa, né? Ainda temos aí alguns minutos de programa, de muita música ainda para você curtir. E a gente só quer agradecer você já pelo carinho, pela audiência de todos aqui com a gente, né, nesta manhã. Daqui a pouco tem programação para você aqui na 106.3. Às 11 horas tem Marcão Smith no Rotação 106, né? E você vai prosseguindo, vamos prosseguindo com a programação, abraçando os amigos ali do bairro Outra Banda, né? Galera sempre ligado com a gente, todos, de modo geral, estão ligados com a gente. O nosso bom dia e muito obrigado, tá? Obrigado mesmo pelo carinho, pela audiência. Continue sempre sintonizados na melhor frequência do sucesso. É a São Bento FM, onde você faz a festa junto com a gente. Tony Ferreira, bom dia. Dona Ruth, bom dia. Veveco do Lava Jato do Grau, bom dia. Garrido Despachante, também bom dia. Júnior do Shoptime, bom dia.

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1: Beleza, você curtindo aqui a nossa programação, nosso Manhã de Sucessos. Abraçando aí a família Dias, também ligado com a gente, curtindo o nosso Manhã de Sucessos. Aqui de todas as manhãs, na 106.3.
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1: Quem tá ligado com a gente também é o nosso amigo Nonato Curador, ali no São Judas, grande Nonato. Tá ligado com a programação, curtindo de boa. Junto aí tá a Dona Maria do Carmo, a Joana de Zé Vaqueiro e a Dona Eliane. Bom dia para vocês aí no São Judas.

0: 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E não para não, vai, vai, A gente vai pro apoio cultural e depois você curte essa daí, tá bom? Depois você curte essa aqui, esse rastapézinho depois do apoio cultural.
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Beleza, né? E a gente está encerrando a programação de hoje, tá, gente? Encerrando a programação de hoje, agradecendo você pelo carinho, pela audiência e fazendo um convite para voltar a sintonizar amanhã às 7 da manhã. É, às 7 da manhã estaremos aqui novamente com você com o nosso Manhã de Sucesso. A todos um bom dia. Segue-se a programação musical da Soberta FM às 11 horas o Marcão Smith com o Rotação 106 e eu volto amanhã, se Deus quiser, tá bom? Obrigado a todos, deixo aí a última de hoje para você ficar curtindo, para você ficar ligadinho com a gente, curtindo aí só de boa. Bom dia. E até amanhã, se Deus quiser. Tchau, tchau. Fiquem com Deus.

0: 9:26.
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12: 9 horas e 44 minutos.
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0: 9:54.
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10: São Campo FM. 10 horas e 2 minutos.

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15: 10 horas e 21 minutos.
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0: 10:30.
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9: São Campo FM. 11 horas em ponto.

0: 11:11.
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0: bom. Que bom que vocês vieram. Que alegria poder estar aqui com vocês, vivendo, eu diria assim, um dos momentos mais importantes da minha vida, da minha carreira. Hoje vocês não imaginam a emoção, a responsa, a alegria, o medo, uma mistura de sentimentos assim, mas que vale a pena viver isso. E esse dia vai ficar marcado para o resto da minha vida. O primeiro DVD, depois de 10 anos de história, de relações, de alegrias, de sofrimento, de tudo, a gente está ilustrando assim a nossa voz com essas imagens. Muito obrigado de coração. Muito obrigado. Muito obrigado.
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12: 11 horas e 43 minutos.

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8: 12:01.
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0: 12:09.
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2: Cabral, o rei da seresta. 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
2: São Bento FM. 12 horas e 20 minutos.
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0: E aí, todo mundo? Obrigado pelo carinho. Um abraço, um beijo. Obrigado pelas presenças. Boa noite.
1: 12 horas e 24 minutos.
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9: 12 horas e 42 minutos.
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8: 13 horas em ponto.

0: 13:13.
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0: só bate palma. Tá, obrigado. Queria também que vocês aplaudissem, queria cumprimentar os meus eternos padrinhos, Mano Velho e Mano Novo, que tá aqui nos prestigiando, curtindo. Alô, Mano Velho e Mano Novo. Em sua homenagem, vamos fazer uma viagem agora pro Norte e Nordeste com essa música pra quem gosta de forró.
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6: 13 horas e 23 minutos. São...

0: 13:30.
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2: Vamos pra cima, turma! Com tudo, hein? Vai!

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9: 13 horas e 41 minutos.
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8: 14 horas e 1 minuto.
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1: 14 horas e 10 minutos.
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1: 14 horas e 11 minutos. 14 horas e 11 minutos. 14 horas e 11 minutos. 14 horas e 11 minutos. 14 horas e 11 minutos. 14 horas e 11 minutos. 14 horas e 11 minutos. 14 horas e 11 minutos. 14 horas e 11 minutos. 14 horas e 11 minutos. 14 horas e 11 minutos. 14 horas e 11 minutos. 14 horas e 11 minutos. 14 horas e 11 minutos. 14 horas e 12 minutos. 14 horas e 12 minutos. 14 horas e 12 minutos. 14 horas e 12 minutos. 14 horas e 12 minutos. 14 horas e 12 minutos. 14 horas e 12 minutos. 14 horas e 12 minutos. 14 horas e 12 minutos. 14 horas e 12 minutos. 14 horas e 12 minutos.
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0: 14 horas e 13 minutos.
1: 14 horas e 13 minutos.
0: 14 horas e 13 minutos.
1: 14 horas e 13 minutos.
0: 14 horas e 13 minutos.
1: 14 horas e 13 minutos.
0: 14 horas e 13 minutos.
1: 14 horas e 13 minutos.
0: 14 horas e 13 minutos.
1: 14 horas e 13 minutos.
0: 14 horas e 13 minutos.
1: 14 horas e 13 minutos.
0: 14 horas e 13 minutos.
1: 14 horas e 13 minutos.
0: 14 horas e 13 minutos.
1: 14 horas e 13 minutos.
0: 14 horas e 13 minutos.
1: 14 horas e 13 minutos.
0: 14 horas e 13 minutos.
1: 14 horas e 13 minutos.
0: 14 horas e 13 minutos.
1: 14 horas e 13 minutos.
0: 14 horas e 13 minutos.
1: 14 horas e 13 minutos.
0: 14 horas e 13 minutos.
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0: 14 horas e 14 minutos.
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1: 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Quatorze horas e dezenove minutos.
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0: 12 horas e 20 minutos.
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1: 12 horas e 22 minutos.
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1: 12 horas e 24 minutos.
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0: 12 horas e 26 minutos.
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0: 14 horas e 27 minutos. 14 horas e 27 minutos. 14 horas e 27 minutos. 14 horas e 27 minutos. 14 horas e 27 minutos. 14 horas e 27 minutos. 14 horas e 27 minutos. 14 horas e 27 minutos. 14 horas e 28 minutos. 14 horas e 28 minutos. 14 horas e 28 minutos. 14 horas e 28 minutos. 14 horas e 28 minutos. 14 horas e 28 minutos. 14 horas e 28 minutos. 14 horas e 28 minutos. 14 horas e 28 minutos. 14 horas e 28 minutos. 14 horas e 28 minutos. 14 horas e 28 minutos. 14 horas e 28 minutos. 14 horas e 28 minutos. 14 horas e 28 minutos. 14 horas e 28 minutos. 14 horas e 28 minutos.
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0: 14 horas e 30 minutos.
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0: 14 horas e 31 minutos. 14 horas e 31 minutos. 14 horas e 31 minutos. 14 horas e 31 minutos. 14 horas e 31 minutos. 14 horas e 31 minutos. 14 horas e 31 minutos. 14 horas e 31 minutos. 14 horas e 31 minutos. 14 horas e 31 minutos. 14 horas e 31 minutos. 14 horas e 31 minutos. 14 horas e 31 minutos. 14 horas e 31 minutos. 14 horas e 31 minutos. 14 horas e 31 minutos. 14 horas e 31 minutos. 14 horas e 31 minutos. 14 horas e 31 minutos. 14 horas e 31 minutos. 14 horas e 31 minutos. 14 horas e 31 minutos. 14 horas e 31 minutos. 14 horas e 32 minutos. 14 horas e 32 minutos.
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0: 14 horas e 32 minutos. 14 horas e 32 minutos. 14 horas e 32 minutos. 14 horas e 32 minutos. 14 horas e 32 minutos. 14 horas e 32 minutos. 14 horas e 33 minutos. 14 horas e 33 minutos. 14 horas e 33 minutos. 14 horas e 33 minutos. 14 horas e 33 minutos. 14 horas e 33 minutos. 14 horas e 33 minutos. 14 horas e 33 minutos. 14 horas e 33 minutos. 14 horas e 33 minutos. 14 horas e 33 minutos. 14 horas e 33 minutos. 14 horas e 33 minutos. 14 horas e 33 minutos. 14 horas e 33 minutos. 14 horas e 33 minutos. 14 horas e 33 minutos. 14 horas e 33 minutos. 14 horas e 33 minutos.
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0: 14 horas e 34 minutos. 14 horas e 34 minutos. 14 horas e 34 minutos. 14 horas e 34 minutos. 14 horas e 34 minutos. 14 horas e 34 minutos. 14 horas e 34 minutos. 14 horas e 34 minutos. 14 horas e 34 minutos. 14 horas e 34 minutos. 14 horas e 34 minutos.
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9: São Bento FM. 14:40. 14:40. 14:40. 14:40. 14:40. 14:40. 14:40. 14:40. 14:40. 14:40. 14:40. 14:40. 14:40. 14:40.
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1: 14:41. 14:41. 14:41. 14:41. 14:41. 14:41. 14:41. 14:41. 14:41. 14:41. 14:41. 14:41. 14:41. 14:41. 14:41. 14:41. 14:41.
2: 14:42.
3: 14:42.
4: 14:42.
5: 14:42.
6: 14:42.
7: 14:42.
8: 14:42.
9: 14:42.
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1: 12:43. 14:43. 14:43. 14:43. 14:43. 14:43. 14:43. 14:43. 14:43. 14:43. 14:43. 14:43. 14:43. 14:43. 14:43. 14:43. 14:43. 14:43. 14:43. 14:43. 14:43. 14:43. 14:43. 14:44. 14:44.
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1: 14:44. 14:44. 14:44. 14:44. 14:44. 14:45. 14:45. 14:45. 14:45. 14:45. 14:45. 14:45. 14:45. 14:45. 14:45. 14:45. 14:45. 14:45. 14:45. 14:45. 14:45. 14:45. 14:45. 14:45. 14:45.
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0: 14 horas e 46 minutos. 14 horas e 46 minutos. 14 horas e 46 minutos. 14 horas e 46 minutos. 14 horas e 46 minutos. 14 horas e 46 minutos. 14 horas e 46 minutos. 14 horas e 46 minutos. 14 horas e 46 minutos. 14 horas e 46 minutos. 14 horas e 46 minutos. 14 horas e 47 minutos. 14 horas e 47 minutos. 14 horas e 47 minutos. 14 horas e 47 minutos. 14 horas e 47 minutos. 14 horas e 47 minutos. 14 horas e 47 minutos. 14 horas e 47 minutos. 14 horas e 47 minutos. 14 horas e 47 minutos. 14 horas e 47 minutos. 14 horas e 47 minutos. 14 horas e 47 minutos. 14 horas e 47 minutos.
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1: 14 horas e 48 minutos. 14 horas e 48 minutos. 14 horas e 48 minutos. 14 horas e 48 minutos. 14 horas e 48 minutos. 14 horas e 48 minutos. 14 horas e 48 minutos. 14 horas e 48 minutos. 14 horas e 48 minutos. 14 horas e 48 minutos. 14 horas e 48 minutos. 14 horas e 48 minutos. 14 horas e 48 minutos. 14 horas e 48 minutos. 14 horas e 48 minutos. 14 horas e 48 minutos. 14 horas e 48 minutos. 14 horas e 49 minutos. 14 horas e 49 minutos. 14 horas e 49 minutos. 14 horas e 49 minutos. 14 horas e 49 minutos. 14 horas e 49 minutos. 14 horas e 49 minutos. 14 horas e 49 minutos.
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0: 14:49.
1: 14:50.
0: 14:50.
1: 14:50.
0: 14:50.
1: 14:50.
0: 14:50.
1: 14:50.
0: 14:50.
1: 14:50.
0: 14:50.
1: 14:50.
0: 14:50.
1: 14:50.
0: 14:50.
1: 14:50.
0: 14:50.
1: 14:50.
0: 14:50.
1: 14:50.
0: 14:50.
1: 14:50.
0: 14:50.
1: 14:50.
0: 14:50.
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1: 14:51. 14:51. 14:51. 14:51. 14:51. 14:51. 14:51. 14:51. 14:51. 14:52. 14:52. 14:52. 14:52. 14:52. 14:52. 14:52. 14:52. 14:52. 14:52. 14:52. 14:52. 14:52. 14:52. 14:52. 14:52.
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0: 14 horas e 53 minutos.
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12: 15 horas e 4 minutos.
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0: 15h26.
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0: 15h33.
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12: São 17 horas e 5 minutos. 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

17:08. 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
1: Alô, amigos, boa tarde, boa tarde, boa tarde, gente, boa tarde, galera, boa tarde a todos. Estamos chegando com o nosso feedback. Hoje ainda, no clima do São João, né, rapaz? No clima do São João ainda, e você ligado com a gente, curtindo a programação, recebendo o nosso boa tarde. Você já pode participar com a gente, ligue pra nós. É só você participar, ligar, pedir a música.
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1: O telefone do sucesso tá liberado pra você participar com a gente, pra você interagir, fazer a programação junto com a gente, tá bom? E a rádio, pra você ficar ligadinho, tá aqui, ó.
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1: A Rádio Sucesso, a rádio que a cidade ouve. WhatsApp do nosso programa 987-89-61-17. 987-89-61-17 é o WhatsApp do nosso programa, né? E você pode participar, pode interagir com a gente. A equipe do programa, eu mais eu comigo e eu também. Simão Ribeiro com você até as 10 para as 7 da noite.
5: Cheguei, gente! Cheguei chegando!
6: Bota pra torar!
1: E a gente começa com essa aqui do Boi. Toda do Boi Mimoso, né? Grandes momentos do Boi Mimoso, você curte aqui, ó.

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6: 17 horas e 24 minutos.

0: Beleza, de volta com você na nossa programação, no nosso feedback. Essa você curte já já, tá? Aguarde que você vai já curtir essa daí. É o nosso feedback para você nos neste dia 25, né? De junho. Junho tá indo embora, gente. Junho tá indo embora. Tá se terminando junho. Que venha julho, né? Que venha julho cheio de muita prosperidade para todos nós. E a gente abraça você que está curtindo a gente aí em qualquer ponto da cidade, você que está ligado com a programação, aquele abraço e boa tarde, e continue com a gente, continue ligados na 106.3 São Bento FM. A galera lá do Supermercado Arão está ligado com a gente, está curtindo aí da programação, boa tarde. Júnior Shoptime também ligado com a gente, boa tarde. O Johnny Cabeleireiro está ligado, curtindo a programação, boa tarde, Johnny. E todos que estão no Salão do Johnny, boa tarde. 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Boa tarde também para os amigos ali na Eletrônica do Silvério. 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Boa tarde. Vamos curtir o sucesso? Mas as músicas que fizeram sucesso é assim, ó.
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2: 17:34.
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4: Beleza, e a gente está de volta com você com a programação Feedback, o nosso programa de todas as tardes, no clima do São João. Que está ligado com a gente, curtindo a programação, é ele, o meu amigo, seu Gilmar, ali do aeroporto, da Rua 2. Boa tarde, seu Gilmar, e obrigado aí pelo carinho, pela audiência, tá bom? Continue com a gente, continue ligados na 106.3. É, o seu Gilmar não perde o programa, tá ligadinho, né? Tá ligadinho com a gente. Tá curtindo o programa. Boa tarde, seu Gilmar. Muito obrigado pelo carinho. A dona Célia e a dona Tertuliana também ligado com a programação. Boa tarde. Dona Janice também do São Lourenço. Boa tarde. Obrigado, tá? Continue ligado com a gente. Continue sintonizados na melhor frequência do sucesso. 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
12: 17 horas e 44 minutos.
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14: Isso é Forrado Space.

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1: Beleza, né? De volta aí com você com a nossa programação, o nosso feedback, a programação do seu rádio, de todas as tardes para você. E já já tem a oração das seis, e você não pode perder, você não pode ficar de fora, tá bom? Participe, fique ligado para ouvir a palavra do Senhor.

Beleza, né? De volta aí com você com o programa Feedback. Lembrando a você que já já tem a oração das seis e você não pode perder, você não pode ficar de fora. Participe aí, fique ligado e ouça a palavra do Senhor através aí do Padre Leon, Reginaldo Manzotti, né? Reginaldo Manzotti, não é? Vai atrapalhar não, não vai chamar Leonardo não, é Reginaldo Manzotti, tá bom? Padre aí que vai fazer a oração das seis, daqui a pouquinho, às 18, tá pertinho, poucos minutos, só 4 minutos para as 6, né? 5 minutos para as 6, e já já você fica aí com a oração das 6 com o Padre Reginaldo Manzotti, tá bom? E a gente abraça você no São Benedito, você que tá ligado com a gente, boa tarde, ali no São Benedito, o seu André, a Dona Joana, a Regina e a Lúcia Maria e Tibúcia no Beco do Cajueiro. Vamos liberar aqui o computador, gente. O computador quer entrar em ação, vamos liberar rapidinho aqui.

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1: Beleza, fica agora aí, fique com a oração das seis, tá? A oração das seis. E seguindo aí dos apoios culturais. E a gente volta na sequência com vocês, tá bom? Fique ligado.

0: 18 horas em ponto.
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0: Boa tarde, queridos filhos e filhas, que a paz do Senhor esteja com você. No coração de Jesus e no coração de Maria, temos um lugar reservado. É o que estamos pedindo. Vamos juntos, diante do Senhor, apresentar nossas necessidades no final deste dia e dizer: eu vos consagro, eu vos entrego toda a humanidade e minha vida. Pai, Filho e Espírito Santo. Amém. Ó meu Deus, no fim desta tarde, ofereço-vos, em união com o Santíssimo Coração de Jesus, todo o meu dia. Ofereço-vos, ó meu Deus, as orações, as obras. Ofereço-vos as alegrias deste dia. Ofereço-vos as decepções. Termino este dia, Senhor, colocando no coração de Jesus todas as minhas esperanças e tristezas, todas as minhas conquistas e decepções. Ó Deus, coloco no coração de Jesus todas as minhas vitórias e decepções, virtudes e fraquezas. Sagrado Coração de Jesus, sede a minha salvação. Sagrado Coração de Jesus, acolha no vosso coração estas pessoas que peço refúgio, consolo e a bênção. Sagrado Coração de Jesus, acolha a minha vida, minha família e toda a humanidade. Nossa Senhora, de muitos títulos e de muitos nomes, queremos invocá-la sob o título de Nossa Senhora do Perpétuo Socorro. Lembrai-vos, ó Puríssima Virgem Maria, que nunca se ouviu dizer que alguém, tendo recorrido a vós, tenha ficado sem socorro. Animado por esta verdade, seguro de vossa intercessão, ó Virgem das Virgens, a vós recorro, em vós me acolho, e gemendo sob o peso dos meus pecados, me coloco na vossa presença. Nossa Senhora do Perpétuo Socorro, não desprezeis as súplicas desta tarde, ó Mãe do Filho de Deus humanado. Dignai-vos de ouvir as minhas preces e alcançar, Mãe, o que vos rogo. Ave Maria, cheia de graça, o Senhor é convosco. Bendita sois vós entre as mulheres e bendito é o fruto do vosso ventre, Jesus. Santa Maria, Mãe de Deus, rogai por nós, pecadores, agora e na hora de nossa morte. Amém. Sagrado Coração de Jesus, tende piedade de nós. Nossa Senhora do Perpétuo Socorro, rogai por nós. Amém.
1: Oração de agradecimento a Jesus das Santas Chagas, neste final do dia. Jesus das Santas Chagas, ao terminar este dia, eu me coloco diante de tua presença amorosa. Tu sabes o que vivi, o que senti, o que deu certo e aquilo que foi difícil. Faça uma reflexão. Pense agora no seu dia, no melhor momento, no pior momento. Continuemos a rezar. Por tudo, Senhor, eu te agradeço, não apenas pelo que foi bom, mas também pelo que me desafiou. Obrigado pelos gestos de carinho, pelas pequenas vitórias, e obrigado também pelos momentos de cansaço, de dúvida ou de dor, porque principalmente neles tu me sustentaste, ainda que eu não percebesse claramente. Jesus, pelas tuas santas chagas, rendo graças pela tua fidelidade que não falha. Se hoje me faltou ânimo, serenidade ou paciência, acolhe meu pedido de perdão. Se hoje tive medos ou tropeços, cobre-me com as tuas santas chagas. Tudo o que vivi, as alegrias e as cruzes, as palavras ditas e silenciadas, eu coloco em tuas chagas benditas e te agradeço, especialmente por esta intenção que agora apresento. Coloque aqui o seu agradecimento. Senhor, entrego-te meu descanso. Dá-me uma noite de paz. Renova minhas forças e prepara meu coração para recomeçar amanhã confiando no teu amor. Jesus das Santas Chagas, eu confio em vós. Amém. 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

0: 18 horas e 15 minutos.
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Beleza, e a gente volta aí depois da oração das 6 e dos apoios culturais, a gente volta pra ficar com você até as 6:50. É, aqui a programação é desse jeitinho, você curtindo de boa, de bem com a vida.

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2: Dezoito horas e 27 minutos.
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4: Esses são os

0: E a programação para você continua. Continua o nosso feedback até as 10 para as 7 aí da noite. A gente fica juntinho aqui com você, né? E você curtindo de boa, de bem com a vida, o melhor do sucesso, da boa música, é aqui, na São Bento FM.
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0: É o sucesso chegando pra você e você curtindo só de boa.
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0: Eu quero abraçar você no bairro Outra Banda, você que tá ligado com a gente lá no bairro Outra Banda. Aquele abraço. Todos do bairro Outra Banda que estão ligados com a gente, né? Todos, todos, todos. Muito obrigado pelo carinho.
3: Valeu, Zé. Valeu, Helder. Valeu, Thiago.
0: E a animação continua com você.
3: Eita, pera aí. Agora não.

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Beleza, de volta aí com você, com o programa, já quase no finalzinho, né? Quase no finalzinho da programação, mas ainda a gente está por aqui com você e vai abraçar você que está ligado com a gente no bairro do Tupi. Você que está curtindo a gente no bairro do Tupi, boa noite! Obrigado pelo carinho da audiência. Muito obrigado mesmo. Continue com a gente. O restinho da nossa programação. Ainda tem 6 minutos aqui pra gente ficar com você, tá bom? Essa aqui que você vai curtir agora é muito bonita. Essa música aí do Cavaleiros do Forró, né?

0: Beleza, estamos chegando ao final do programa de hoje. Queremos agradecer você pelo carinho, pela audiência e convidar você para voltar a sintonizar amanhã, às 5 da tarde, mais um feedback para você aqui na 106.3 São Bento FM. A todos, boa noite, fique com Deus. Vem aí a Voz do Brasil para você ficar bem informado com as notícias do Brasil e do mundo, tá bom? Boa noite e até amanhã, se Deus quiser. Tchau, tchau.
1: 8:50.
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18:53. 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

0: 18:57.
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0: Mercosul, governo do Brasil quer aumentar exportações, inclusive de pequenas e médias empresas.
1: E nós conversaremos sobre isso com o Laudemir Miller, presidente da Apex Brasil, a agência brasileira de promoção de exportações.
0: Hoje na apresentação da Voz do Brasil, Mariana Jungmann e Luciano Seixas.
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0: Três aeroportos de Mato Grosso do Sul estão agora mais modernos, com capacidade ampliada e com mais conforto para os passageiros.
1: O presidente Lula esteve hoje em uma série de eventos no estado e participou agora há pouco da entrega da primeira fase das obras do aeroporto de Ponta Porã e também dos terminais de Campo Grande e Corumbá.
0: A repórter Graziele Bezerra está com a gente aqui no estúdio e tem mais informações sobre isso. Boa noite, Graziele.
2: Boa noite para você também, Luciano. Boa noite para Mariana e boa noite para o ouvinte da Voz do Brasil. Esses terminais de Campo Grande, Corumbá e Ponta Porã foram modernizados e ampliados com recursos do novo PAC. Essas obras estão no pacote de investimentos de 4 bilhões e meio de reais que a concessionária Aena está fazendo em 11 terminais, inclusive em aeroportos também de São Paulo, Minas Gerais e Pará. O ministro de Portos e Aeroportos, Tomé Franca, explicou que esses investimentos fazem parte do projeto Ampliar, que busca modernizar e também equipar aeroportos regionais.
3: Esse é o nosso desafio, é o desafio da infraestrutura aeroportuária do Brasil. A gente conseguiu fazer a requalificação dos grandes aeroportos e a gente tinha um grande desafio que era investir e requalificar os aeroportos regionais, porque o presidente Lula entende que o transporte aéreo não é apenas para a elite, não é para uma parte da população, mas é para todos os brasileiros.
2: Bom, em Ponta Porã, que é a cidade que faz fronteira aí com o Paraguai, o terminal aeroportuário ficou 5 vezes maior. A capacidade anual saltou de 30 mil para 130 mil passageiros. O aeroporto também ganhou novos espaços comerciais, teve aí ampliação do estacionamento e mais posições para aeronaves comerciais. Na capital, Campo Grande, o aeroporto agora está preparado para receber voos internacionais com 3 pontos de embarque, novos equipamentos de inspeção, sala de embarque aí com 7 portões. A capacidade de atendimento saltou de 950 mil para 2 milhões e 600 mil passageiros por ano. E em Corumbá, cidade que dá acesso ao Pantanal, o aeroporto conta agora com novos espaços de embarque, check-in, inspeção de passageiros e estacionamento também. Além de aumentar a capilaridade logística e impulsionar o desenvolvimento da economia sul-mato-grossense, esses novos terminais também vão reforçar a infraestrutura para atender moradores, turistas, empresários e produtores que dependem, né, do transporte aéreo diariamente. Mariana, Luciano.
1: Obrigada, Graziele Bezerra, pelas suas informações ao vivo aqui na Voz do Brasil.
0: E ainda em Mato Grosso do Sul, mais cedo, o presidente anunciou a retomada de uma fábrica de fertilizantes que vai contribuir para a segurança alimentar e o fortalecimento da produção agrícola no Brasil.
1: A obra vai contar com 5 bilhões de reais do novo PAC e vai gerar cerca de 8 mil empregos.
4: Os fertilizantes ricos em nitrogênio são essenciais para o rápido crescimento de plantações. Por isso, costumam ser usados para aumentar a produtividade de lavouras de soja, milho e feijão, por exemplo, para reduzir a dependência de outros países e garantir que esse produto continue fortalecendo a produção interna. O governo do Brasil anunciou a retomada das obras da unidade de fertilizantes nitrogenados 3, na cidade de Três Lagoas, no Mato Grosso do Sul. Serão investidos mais de 5 bilhões de reais com apoio do novo PAC. A ministra da Casa Civil, Miriam Belchior, destaca o potencial de obras como essa para o desenvolvimento do país.
5: Gera emprego, gera crescimento no país, é bom para todo mundo. Reúne o setor público, reúne o setor privado, as nossas estatais.
4: A retomada da construção da fábrica, que estava paralisada desde 2015, deve gerar cerca de 8 mil empregos diretos e indiretos. As operações estão previstas para começarem em 2029. O empreendimento será da Petrobras, que assinou contratos com as empresas responsáveis pela conclusão da obra. De acordo com a presidente da estatal, Magda Jambriar, a localização da fábrica é estratégica.
6: Isso é fertilizante para Mato Grosso do Sul, Goiás, Paraná, São Paulo. Região que concentra nada mais, nada menos do que 40% da demanda brasileira de ureia.
4: A ureia é um dos principais fertilizantes nitrogenados utilizados pelos agricultores. Quando entrar em operação, a fábrica terá capacidade para produzir o equivalente a 16% da demanda nacional. Para o presidente Lula, a retomada da obra representa um passo importante para fortalecer a produção de fertilizantes à base de nitrogênio nacional e impacta diretamente no preço dos alimentos.
7: Você tem quase que 85% da estrutura de uma obra como essa, de repente para e fica 12 anos parada. E o Brasil pagando preços absurdos de fertilizantes que poderiam ser produzidos no Brasil, que aumenta a cada guerra que alguém quer dar no outro lá fora. E o pobre brasileiro que vai comprar uma fruta, que vai comprar uma comida, paga o preço dessa guerra.
4: Quando a unidade de Três Lagoas entrar em operação, junto a outras três unidades comandadas pela Petrobras, a estatal projeta atender cerca de 35% do mercado nacional de ureia até 2029. Antes da retomada das fábricas, 100% da ureia consumida no país era importada. Reportagem Márcia Fernandes.
0: E também em Ponta Porã, o presidente Lula entregou hoje mais de 1.300 títulos de terra para assentados da reforma agrária.
1: A ação faz parte do programa Terra da Gente, que visa agilizar a destinação de terras no país.
8: A segurança do título da terra chegou para 1.390 famílias do assentamento Itamaraty, em Mato Grosso do Sul. A entrega dos documentos aos produtores em um dos maiores assentamentos da reforma agrária do país foi feita pelo presidente Lula. O representante da Cooperativa dos Agricultores Familiares do assentamento Itamaraty, Ataíde Zambrucci, destacou os impactos para a comunidade.
9: Nós necessitamos desse título para as cooperativas poder crescer, recursos financeiros, agroindústria, para produzir alimento para esse Brasil. É dar de comer para a nossa agricultura, para os nossos alunos na escola, para a nossa Conab. Esse título representa muita coisa para nós.
8: Com mais de 50 mil hectares, o assentamento abriga cerca de 2.800 famílias, que produzem leite, grãos, frutas e hortaliças, e que também criam pequenos animais. Com o título definitivo da terra, os assentados passam a ter estabilidade para produzir e acessar políticas públicas, como crédito e assistência técnica rural. O presidente Lula destacou o esforço do governo para fazer desapropriações que levam à reforma agrária.
7: E está ficando cada vez mais caro. Não pensa que é barato, não, porque é caro. Desapropriar uma fazenda aqui nesse estado é muito caro. Não pense que é fácil fazer. Tudo é uma guerra contra a lei, tudo é uma guerra contra o manual, porque o manual é quase tudo para criar dificuldade. É como se a gente estivesse subindo uma escada. A gente cansa, mas a gente não pode desanimar.
8: Também foi entregue o título de propriedade à comunidade quilombola Picadinha, localizada em Dourados. Foi assinado ainda acordo para a destinação de mais 72 mil hectares no estado para a reforma agrária. A medida deve resultar na criação de 33 novos assentamentos para quase 5.800 famílias. Foram entregues ainda 42 unidades habitacionais em outros 10 assentamentos sul-mato-grossenses, em um investimento de 4 milhões de reais. Reportagem Luana Karen.
0: E o presidente Lula também comentou hoje assuntos internacionais.
1: Ele prestou solidariedade às vítimas do terremoto na Venezuela e ofereceu apoio ao país para a presidente venezuelana Delcy Rodríguez.
0: E parabenizou o novo presidente eleito da Colômbia, Thaisa Vitória, tem os detalhes.
10: Pela rede social X, o presidente Lula disse que tomou conhecimento com grande preocupação e consternação dos impactos causados pelo terremoto que assolou a Venezuela ontem. O presidente disse ainda que instruiu o Ministério de Relações Exteriores e a Embaixada do Brasil na capital venezuelana, Caracas, a avaliarem as medidas de assistência que o Brasil possa tomar para ajudar os atingidos. Ainda Ainda ontem à noite, o Itamaraty divulgou nota declarando que não há brasileiros registrados entre as vítimas até o momento. Em evento nesta quinta-feira em Mato Grosso do Sul, o presidente Lula disse que já conversou com a presidente da Venezuela, Delcy Rodrigues.
7: Nós fizemos uma reunião com vários ministros agora. Eu falei que a presidenta Delcy da Venezuela de manhã do carro para perguntar para ela o que ela precisava que a gente fizesse. E nós estamos reunidos vários ministros para a gente mandar tudo o que for necessário mandar para a Venezuela. Água, bombeiro, defesa civil, comida, remédio.
10: E pela mesma rede social, o presidente parabenizou o povo colombiano pelo processo democrático e soberano que elegeu Abelardo de la Espriella nas eleições do último domingo. Lula destacou a amizade entre Brasil e Colômbia e disse que ela é fundamental para a superação de desafios comuns, como a preservação da Amazônia, o enfrentamento da pobreza e o combate ao crime organizado. Reportagem Thaísa Vitória.
1: E agora há pouco, o presidente Lula divulgou em uma rede social que vai enviar na manhã dessa sexta-feira uma missão humanitária de busca e resgate urbano na Venezuela.

0: benefícios tarifários do Acordo de Livre Comércio entre Mercosul e União Europeia começaram a vigorar no mês passado.
1: Com eles, inúmeras oportunidades de negócio se abrem para empresas brasileiras no continente europeu, inclusive para as pequenas e médias.
0: E o governo do Brasil quer levar aos empresários mais conhecimento sobre essas oportunidades. Por isso, amanhã vai lançar uma plataforma voltada para eles.
1: Quem nos conta os detalhes sobre isso é o presidente da Agência Brasileira de Promoção das Exportações, a Apex Brasil, Laudemir Miller, que fala conosco ao vivo de São Paulo agora. Boa noite, presidente.
2: Boa noite.
1: Presidente, amanhã o senhor vai participar junto com o vice-presidente Geraldo Alckmin e o ministro do Desenvolvimento, Indústria, Comércio e Serviços, Márcio Elias Rosa, de um encontro com empresários, para apresentar a eles as oportunidades de negócios que podem surgir a partir da entrada em vigor do Acordo de Livre Comércio entre o Mercosul e a União Europeia, né? Que oportunidades são essas?
2: Olha, são oportunidades trilionárias. O Acordo Mercosul-União Europeia está trazendo um dos maiores, está formando os maiores blocos do mundo, maiores blocos econômicos. E para vocês terem uma ideia, a Europa, ela traz de fora do bloco, ela importa 3 trilhões de dólares. E o acordo, ele vai abranger mais de 9 mil produtos, sendo que desses 5 mil produtos já estão com tarifa zero. E o que, que significa na prática? Significa que, por exemplo, hoje, né, antes do acordo, para a gente exportar um mel para a Europa, o produtor brasileiro pagava 17% de tarifa, de imposto. Para exportar uva, tinha que pagar 11%, 12%. Para exportar máquina, tinha que pagar imposto também. E com o acordo, essas tarifas vão reduzir e nós temos 5 mil produtos que essa tarifa já é zero. Então, isso vai melhorar muito os negócios do Brasil e vai dar acesso a um mercado de 3 trilhões de dólares.
0: E vocês vão apresentar também, né, presidente, ferramentas para que esses empresários possam aproveitar melhor essas oportunidades. Uma delas é uma plataforma desenvolvida pela Apex Brasil sobre produtos brasileiros aptos a disputar esse espaço no mercado europeu, não é isso? Fala mais pra gente sobre essa plataforma, como é que ela vai funcionar?
2: É isso mesmo, Mariana. É porque o que a gente quer é que cada empresário, ele possa ter a exata noção de qual que é a situação do seu produto. Ou seja, eu estou produzindo aqui o meu produto, ele, afinal de contas, a tarifa caiu ou não, quanto que é, qual é o benefício que eu vou ter nesse acordo, né? Então, essa ferramenta, ela vai estar disponível, é uma ferramenta que pode ser usada no computador, pode ser usada no celular e cada um vai poder saber exatamente a sua situação, o produto que ele tem, o quanto que ele está sendo beneficiado. Mas saber qual é a oportunidade, né? É só o primeiro passo. O que a gente quer mesmo é que esse empresário possa transformar essa oportunidade em negócio e por isso que a Apex Brasil, junto com vários parceiros, nós já planejamos, a gente tem uma programação de nos próximos 12 meses, até julho do ano que vem, nós vamos fazer 150 eventos de negócios só para o mercado europeu, onde a gente pretende aí beneficiar em torno de 2.600 empresas para que o empresário conheça a oportunidade que tem, mas principalmente em conhecendo essa oportunidade, possa encontrar compradores europeus e aí sim exportar e fazer negócios.
1: Bom, e essa plataforma pode também estimular as pequenas e médias empresas brasileiras a entrarem nesse novo mercado trilionário, né, que o senhor falou. O estimular exportações de empresas de pequeno porte é uma das metas da Apex para os próximos anos, não é isso?
2: Exato, Luciano. Isso é muito importante. É que todo mundo que está ouvindo a Voz do Brasil, os nossos empresários, as nossas cooperativas, os nossos produtores rurais, acreditem que a exportação é possível para todo mundo. É possível para os médios e também é possível para os pequenos. O que precisa fazer? Tem que se preparar, tem que entender o mercado e nisso a Apex Brasil pode ajudar muito. Com ferramentas de inteligência de mercado, planos de negócios e principalmente participar das nossas feiras, das nossas rodadas de negócios, tanto no exterior como no Brasil, quando a gente traz compradores internacionais ao Brasil. Então, essa é uma grande mensagem, que é uma grande oportunidade para todos, pequenos e médios também têm essa oportunidade se preparar. Que também essa oportunidade vai ser viável e se transformar em negócio para eles.
0: Agora, o senhor mencionou anteriormente alguns itens que vão estar beneficiados aí pelo acordo, mel, por

0: exemplo, a Apex já mapeou, né, o que vai ter essa redução tarifária para exportação para a Europa. Esses itens, eles coincidem com aqueles que vão ter aumento de tarifas imposto pelos Estados Unidos, né, no, na última taxação? Ou seja, a minha pergunta é, as oportunidades na Europa, elas podem ajudar a reduzir o impacto dessa taxação norte-americana?
1: Sim, elas podem sim, né? Estados Unidos continua sendo um mercado muito importante, a gente continua promovendo as empresas e os produtos brasileiros nos Estados Unidos, mas a Europa é uma grande oportunidade que se abre também para os exportadores brasileiros. E para vocês terem uma ideia, a exportação do Brasil para os Estados Unidos, se a gente comparar janeiro a maio do ano passado com janeiro a maio deste ano, houve uma redução de em torno de US$ 2 bilhões da nossa exportação. Só que ao mesmo tempo que nós caímos a nossa exportação para os Estados Unidos, o Brasil aumentou a exportação para a Europa. Nós exportamos a mais 1,5 bilhão para a Europa, nós exportamos 8 bilhões a mais para a China e exportamos, por exemplo, para a Índia, quase US$ 2 bilhões a mais também. Então, embora tenha caído a exportação para os Estados Unidos, o Brasil bateu recorde de exportação esse ano, se a gente pegar janeiro a maio, onde nós tivemos US$ 12 bilhões a mais. E interessante, Luciano, é que das 2.000 empresas que estão com a Apex Brasil, que a gente trabalha, que a gente apoia e exportam para os Estados Unidos, nós tivemos 72% dessas empresas, elas diversificaram o mercado. Elas continuam exportando para os Estados Unidos, mas passaram também a exportar para outros mercados.
2: Presidente, nós temos apenas um minutinho a mais.
1: Para a diversificação.
2: Atualmente, o comércio entre Brasil e União Europeia movimenta cerca de US$ 100 bilhões por ano. Você já tem uma estimativa de quanto esse fluxo pode crescer com a entrada em vigor, né, desse acordo?
1: Olha, Luciano, nós fizemos um estudo pegando só 543 produtos, que são aqueles que a gente tá priorizando. Só esses 543 produtos, na estimativa da Apex Brasil, no nosso estudo, que são os nossos produtos prioritários, eles podem render o Brasil no curto prazo, nos próximos 12 meses, um incremento de exportação de até US$ 1 bilhão. E aí, basta também colocar que a gente tem não só esses 543, mas a gente tem milhares de outros produtos também com oportunidade, de modo que eu acho que a gente está com uma expectativa muito positiva de ter um crescimento aí de pelo menos US$ 1 bilhão nos próximos meses para a Europa.
0: Muito bem, nós conversamos com Laudemir Miller, presidente da Apex Brasil, a agência brasileira de promoção de exportações. Muito obrigada pela sua entrevista aqui à Voz do Brasil, presidente.
1: Obrigado, Mariana. Boa noite a todos.
2: Garantir acesso à educação, lazer e proteção para crianças e adolescentes é um dever do Estado e de toda a sociedade, como estabelece a Constituição Federal.
0: Mas essa realidade ainda é distante para mais de 1.600.000 jovens de todo o país submetidos ao trabalho precoce.
2: Para mudar esse cenário, o Ministério do Trabalho e Emprego lançou o novo Plano Nacional de Erradicação do Trabalho Infantil.
0: Com metas válidas até 2035, a iniciativa quer fortalecer a rede de fiscalização e assistência social em todo o Brasil.
3: Brincar, estudar e se desenvolver, direitos que ainda estão longe da realidade de milhões de crianças e adolescentes brasileiros. Segundo o IBGE, em 2024, o país registrou cerca de 1.650.000 crianças e adolescentes entre 5 e 17 anos em situação de trabalho infantil. O Nordeste concentra o maior número de casos, com 506.000 crianças e adolescentes nessa condição, seguido pelas regiões Sudeste, Norte, Sul e Centro-Oeste. Entre as principais causas estão a desigualdade social, a baixa renda familiar e a evasão escolar. No Brasil, qualquer trabalho é proibido para menores de 14 anos. Dos 14 aos 16 anos, só é permitido na condição de jovem aprendiz. Para enfrentar esse problema, o Ministério do Trabalho e Emprego lançou o Plano Nacional de Prevenção e Erradicação do Trabalho Infantil e Proteção a Adolescentes no Trabalho, com vigência até 2035. Uma conquista coletiva iniciativa, destacou Roberto Guimarães, coordenador nacional de erradicação do trabalho infantil.
4: Esta quarta edição representa avanços significativos e confere maior estabilidade, continuidade e capacidade de planejamento de longo prazo.
3: O documento reúne metas, indicadores e estratégias para fortalecer a proteção de crianças e adolescentes em todo o país. A proposta foi construída de forma coletiva, com participação do governo, trabalhadores, empregadores, sistema de justiça, sociedade civil e organismos internacionais. Para o ministro do Trabalho e Emprego, Luiz Marinho, cabe à sociedade monitorar, fiscalizar as metas do plano e combater o trabalho infantil.
5: Esse é o compromisso deste quarto plano. O compromisso de todos e todas, para que nós possamos sonhar e trabalhar para realizar esse sonho, para um dia sermos declarados trabalho infantil erradicado.
3: Para adolescente de Sergipe, Ellen Hipólito, representante do comitê que debateu o novo plano, lugar de criança não é no trabalho, é na escola, no brincar e na oportunidade de sonhar com um futuro melhor.
6: É por isso que esse plano, ele é muito mais do que um documento. Ele representa a construção de oportunidades e para que crianças e adolescentes, eles possam realmente estar na escola e sonhar, que é o que a gente sempre quer na nossa infância.
3: Com duração de 10 anos, o novo plano vai orientar as políticas públicas de combate ao trabalho infantil em todo o país. A meta é fortalecer a rede de proteção e garantir que crianças e adolescentes tenham acesso à educação, ao lazer e ao desenvolvimento pleno de seus projetos de vida. Reportagem Pablo Mundim.
2: E essas foram as notícias do Governo do Brasil.
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0: Fique agora com as notícias do Poder Judiciário e do Congresso Nacional. Boa noite.
2: Boa noite para você. Até amanhã.

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2: STF começa a julgar ações que questionam a exclusão de pessoas com autismo da isenção de impostos na compra de veículos.
3: STJ valida o uso da ferramenta conhecida como teimosinha em execuções fiscais.
2: TSE lança manual do eleitor.
3: Boa noite, eu sou Marcela Luiz.
2: E eu sou Walter Lima.
3: O Supremo Tribunal Federal começou a analisar dispositivos da regulamentação da reforma tributária que restringiram a isenção de impostos na compra de veículos por pessoas com deficiência.
2: A discussão envolve as regras de isenção do imposto sobre bens e serviços e da contribuição sobre bens e serviços instituídos pela reforma tributária.
3: Pela nova legislação, pessoas com deficiência têm direito à alíquota zerada na compra de veículos, mas o benefício foi restrito ao excluir situações que demandam suporte à mobilidade, como o autismo de nível 1. Na sessão de hoje, o plenário escutou as partes do processo. Depois, o julgamento foi suspenso e será retomado em uma outra data ainda a ser definida. A reiteração automática de ordem de bloqueio via Cisbajude pela chamada teimosinha é medida legítima para efetivar a execução, cabendo ao executado demonstrar causas impeditivas do gravame.
2: Essa tese do STJ deve ser seguida pelos tribunais de todo o país. Fátima Uchoa.
4: A teimosinha permite a repetição automática das ordens de bloqueio de dinheiro nas contas bancárias do devedor sem necessidade de nova decisão judicial. Para o relator na primeira sessão do STJ, ministro Sérgio Coquina, essa ferramenta contribui para a efetividade da execução, a duração razoável do processo e a eficiência da prestação jurisdicional, além de contribuir para impedir o esvaziamento de contas pelo devedor e aumentar as chances de localização de ativos financeiros para satisfazer o crédito. Ainda segundo o ministro, o risco de a teimosinha alcançar valores protegidos por lei é controlado pelos meios legais de impugnação e pelo dever do juiz de cancelar indisponibilidades irregulares ou excessivas.
3: TSE lança Manual do Eleitor, um guia que reúne as principais orientações para quem vai participar das eleições 2026.
2: O anúncio foi feito pelo presidente do TSE, ministro Cássio Nunes Marques, durante sessão desta quinta-feira. Estevão Furtado.
5: Além das versões impressa e digital do manual, a iniciativa também prevê vídeos explicativos no canal da Justiça Eleitoral no YouTube, um site exclusivo e conteúdos nas redes sociais do tribunal. Entre as orientações estão a obrigatoriedade de apresentar um documento oficial com foto para votar e a proibição do uso de celular na cabine de votação, medida que garante o sigilo do voto. O presidente também destacou o lançamento do programa Seu Voto Importa, que amplia ações de inclusão e acessibilidade nas eleições e busca incentivar especialmente a participação de jovens de 16 e 17 anos no processo eleitoral.
3: Estatal é condenada a indenizar analista de RH ameaçada com canivete.
2: A trabalhadora deve receber R$12.000 por danos morais. Marja Lacerda.
6: A analista trabalhava em uma empresa que prestava serviços para a Celesc Distribuição em Blumenau, Santa Catarina. Quando a empresa foi vendida, o salário dos empregados passou a atrasar. Um deles, num ato de desespero, fez a analista refém, a ameaçando de morte. Para os ministros do TST, a Celesc, como empresa contratante, também é responsável por descumprir as normas de segurança no trabalho, permitindo que a trabalhadora terceirizada fosse exposta à situação de risco.
3: Justiça Federal atende a pedidos do MPF e determina consolidação de terra indígena no Pará.
2: Entes governamentais foram condenados a pagar mais de R$2 milhões por danos morais coletivos por omissão histórica. Vanessa Pereira.
7: A sentença reconheceu a validade do decreto estadual publicado em 1945, que garante o direito do território ao povo indígena Amanaié, no Pará. Além do pagamento de indenização por danos morais coletivos e por omissão histórica, o governo do Pará, o Instituto de Terras do Pará, a União União e a FUNAI deverão fazer estudos técnicos e realizar a retirada de ocupantes irregulares da área.
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3: Uma boa noite.
2: E até amanhã.
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9: Eu sou Paula Groba.
10: E eu sou Humberto Pinheiro.
9: E estes são os destaques de hoje do Jornal do Senado, que começa agora.
10: O próximo presidente da República enfrentará desafio de ajuste fiscal, aponta relatório da IFE.
9: Discussão no STF sobre controle de gastos públicos repercute no Senado.
10: Nova lei amplia atendimento no SUS para pessoas com dor crônica.
9: Boa noite.
10: Boa noite.
9: Existem dores que duram meses ou até anos, afetam milhões de brasileiros e podem comprometer o trabalho, o sono e a qualidade de vida.
10: Para ampliar o atendimento a esses pacientes, uma nova lei garante assistência integral pelo SUS e cria o Dia Nacional de Conscientização e Enfrentamento da Dor Crônica. A repórter Marcela Cunha tem os detalhes.
11: As pessoas que convivem com dor crônica agora têm direito a atendimento integral pelo SUS. O texto prevê acompanhamento na rede pública e determina que o paciente seja informado sobre os riscos e possíveis efeitos adversos dos tratamentos. Segundo a Sociedade Brasileira de Estudos da Dor, a condição atinge cerca de 60 milhões de pessoas no Brasil. Para o senador Dr. Irã, do Progressistas de Roraima, a medida corrige uma lacuna no acesso a tratamento.
12: Um tema tão importante que é negligenciado pelo nosso Sistema Único de Saúde, que tem um tripé pétreo da Universidade. Da universalidade, da equidade e da integralidade, que é o nosso SUS. Ao fazer a defesa desse projeto, você beneficia essas pessoas para que elas tenham acesso amplo e rápido ao nosso sistema de saúde, pessoas com dor crônica, e eu me incluo aqui, e assim é com muitas pessoas.
11: A nova lei também cria o Dia Nacional de Conscientização e Enfrentamento da Dor Crônica em 5 de julho. A data será representada pela cor verde e deve estimular campanhas sobre prevenção, diagnóstico, opções de tratamento e combate ao preconceito contra quem vive com dor constante. Para a senadora doutora Eudócia, do PSDB de Alagoas, a criação de uma data nacional tem um papel estratégico na ampliação da conscientização e na mobilização de profissionais e gestores em torno do tema.
13: A iniciativa confere visibilidade a uma condição que afeta milhões de brasileiros e que muitas vezes permanece invisível no debate público. A dor crônica compromete a qualidade de vida, limita a autonomia e interfere nas relações sociais, familiares e profissionais, configurando um importante desafio para o sistema de saúde e para a sociedade.
11: O projeto teve origem na Câmara dos Deputados e foi aprovado pelo Senado em maio, sob relatoria do senador Flávio Arnes, do PSB do Paraná. A regulamentação pelo Executivo deverá detalhar como esse acompanhamento será oferecido no SUS.
9: E o senador astronauta Marcos Pontes, do PL de São Paulo, defendeu que a avaliação para o exercício da atividade médica seja realizada pelo Conselho Federal de Medicina e não pelo Ministério da Educação, como prevê a medida provisória editada pelo governo federal. A proposta torna obrigatória a aprovação de um exame nacional para exercer a profissão. O texto já está em vigor, mas ainda precisa ser analisado pelo Congresso Nacional.
10: Segundo o parlamentar, a certificação dos profissionais deve ficar sob responsabilidade da entidade que representa a categoria, de forma semelhante ao que ocorre com a Ordem dos Advogados do Brasil. Já o MEC, caberia avaliar a formação dos estudantes, além de fiscalizar a qualidade dos cursos de graduação. Para Marcos Pontes, é necessário separar as funções de formação e fiscalização. Ele afirma que o órgão responsável pelo ensino não deve ser o mesmo encarregado de atestar a proficiência dos futuros médicos.
14: A função do Conselho Federal de Medicina é a avaliação dos profissionais. Assim como é feito na advocacia, você tem os cursos de formação de advogados e depois você tem a OAB para que o profissional possa ser certificado pelos seus pares para poder exercer essa profissão, da mesma forma da medicina.
9: O Supremo Tribunal Federal vai analisar uma proposta de súmula vinculante que pode impedir a criação de despesas públicas ou a concessão de benefícios sem a indicação do impacto no orçamento e da fonte de recursos para custeá-los.
10: O tema repercutiu no Senado. Os detalhes com o repórter Alexandre Campos.
15: Na opinião do senador Eduardo Girão, do Novo do Ceará, o Brasil não precisa escolher entre irresponsabilidade fiscal e ativismo judicial. O caminho correto, na visão dele, é cumprir a Constituição, respeitar a lei de responsabilidade fiscal e preservar o papel de cada poder. Já o senador Oriovisto Guimarães, do PSDB do Paraná, classificou de oportuna a proposta de súmula vinculante.
16: Vem no momento em que o país está ampliando gastos, desrespeitando a lei de responsabilidade fiscal, e é preciso que aqueles que querem que essa lei seja cumprida recorram ao Supremo e que o Supremo tenha um instrumento dessa súmula vinculante para facilitar os julgamentos e para que realmente a lei da responsabilidade fiscal seja respeitada.
15: Para Marcos Pestana, diretor executivo da Instituição Fiscal Independente, órgão vinculado ao Senado, que tem como uma de suas atribuições mensurar o impacto fiscal, especialmente os decorrentes de decisões dos poderes da República, a iniciativa é redundante. Ele explicou que a Constituição e a lei de responsabilidade fiscal já exigem que qualquer gasto extra proposto venha acompanhado de medida compensatória, como corte de despesa ou aumento de tributos.
9: E quem assumir a presidência da República no próximo ano terá pela frente um grande desafio: equilibrar as contas públicas.
10: Um relatório da Instituição Fiscal Independente alerta que, sem medidas de ajuste, a dívida do governo pode alcançar um nível recorde na próxima década. A reportagem é de Douglas Castilho.
17: Segundo a entidade, a instabilidade em alguns dos maiores produtores de petróleo do mundo pressiona a inflação e prejudica o poder de compra das famílias, o que deve levar o Banco Central a manter uma política de juros altos por mais tempo. Assim, o relatório prevê que a inflação feche o ano em 5%, resultado acima do teto da meta, e que a taxa Selic diminua apenas 0,25 ponto percentual. O diretor da IFE, Alexandre Andrade, explicou como todo esse processo acontece na prática, dando o exemplo do diesel.
18: O diesel mais alto vai afetar fretes, custo de transporte de mercadorias, e isso tudo é repassado para os preços finais dos produtos. Então, a depender dos desdobramentos do conflito, isso tende a ser muito ruim para os índices de inflação.
17: Apesar desse aspecto negativo, o Brasil pode se beneficiar em outro ponto, ao menos no curto prazo. Como grande produtor de petróleo, o país aumenta o preço da venda, ganha dividendos pagos pela Petrobras e ainda melhora a arrecadação de tributos, cumprindo a meta fiscal no ano. Mas o relatório reforçou a preocupação com o aumento constante da dívida pública, que, segundo o documento, pode chegar a níveis insustentáveis em 2036.
9: O senador Isalci Lucas, do PL do Distrito Federal, destacou a instalação da Frente Parlamentar Mista de Defesa dos Feirantes. Segundo o parlamentar, a iniciativa busca fortalecer a atividade das feiras livres e valorizar os trabalhadores do setor.
10: Isalci defendeu ainda projeto de autoria da senadora Leila Barros, do PDT do Distrito Federal, que propõe a criação de regras para garantir que os feirantes que trabalham há pelo menos 5 anos na mesma feira não precisem se submeter à licitação e tenha o direito de transferir o ponto para familiares.
19: Eles estão passando por um momento difícil porque o governo não tem a sensibilidade, está querendo licitar todos os boxes das feiras, quer dizer, os grandes empresários que têm grana vão lá e vão ganhar a licitação.
9: E o fim da escala 6x1 terá sessão de debate temático no Senado. A sessão será no dia 1º de julho. O objetivo é discutir os impactos sociais, econômicos e produtivos da redução da jornada de trabalho.
10: A PEC, aprovada pela Câmara, reduz a carga carga semanal de 44 para 40 horas, garante 2 dias de descanso e prevê uma implementação gradual ao longo de 14 meses. Repórter Lana Dias.
20: Devem participar do debate especialistas, representantes do governo, do setor produtivo e dos trabalhadores. O presidente do Senado, Davi Alcolumbre, também confirmou a presença da Frente Nacional de Prefeitas e Prefeitos. O senador Randolfe Rodrigues, do PT do Amapá, diz ter expectativas de votar o texto antes do recesso parlamentar.
21: Então nós temos até 17 de julho para votar o fim da 6x1 e a instituição da escala 5x2. Eu estou confiante que antes de entrarmos em recesso, nós apreciaremos.
20: Mas o senador Oriovisto Guimarães, do PSDB do Paraná, disse que a proposta não deveria ser votada em período próximo às eleições.
22: E votar essas coisas em período pré-eleitoral é uma loucura. A escala 6x1 é a maior de todas as bombas fiscais que nós podemos aprovar.
20: A proposta de emenda à Constituição, que acaba com a escala 6x1, já foi aprovada na Câmara dos Deputados.
10: Edição de Paula Groba e trabalhos técnicos de João Lira, o Jornal do Senado fica por aqui. Acompanhe agora as notícias da Câmara dos Deputados. Boa noite.
23: Boa noite e até amanhã.
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25: Avança projeto que amplia a promoção de eventos do esporte feminino.
26: Propostas ampliam suporte para mulheres grávidas e mães que estudam.
27: Câmara prioriza emissão de documento à vítima de violência doméstica.
28: Parlamentares aprovam novo símbolo para identificação da pessoa idosa.
29: Boa noite. Os deputados aprovaram um projeto que estabelece um novo símbolo nacional para identificar pessoas idosas. O texto pode seguir agora para o Senado, como informa a repórter Sofia Peçanha.
30: A Comissão de Constituição e Justiça da Câmara aprovou o projeto que institui um novo símbolo nacional de identificação da pessoa idosa. Hoje, o símbolo mais conhecido é o desenho de uma pessoa curvada com bengala. Pelo projeto, essa imagem será substituída por um novo símbolo. Uma pessoa em pé, acompanhada da inscrição 60+. O texto altera o Estatuto da Pessoa Idosa e a Lei de Atendimento Prioritário, para determinar que um novo símbolo seja utilizado em assentos preferenciais do transporte coletivo, vagas de estacionamento, filas e caixas prioritários, além de demais sinalizações destinadas ao atendimento preferencial da população idosa. Na justificativa do projeto, o autor, o deputado Gabriel Nunes, do PSD da Bahia, argumentou que o símbolo atual passa uma imagem negativa e estereotipada do envelhecimento, associando a pessoa idosa à fragilidade e à limitação física. A relatora do projeto, na Comissão de Constituição e Justiça, a deputada Maria do Rosário, do PT do Rio Grande do Sul, afirmou que o país vive uma mudança no perfil da população.
31: Nós estamos cada vez mais velhos, mas nós queremos a longevidade com qualidade de vida. As próprias palavras que a gente usa, parece que a gente fala sobre o mundo produtivo quando não estamos aposentados. E quando estamos aposentados, falamos em inativo.
30: O projeto não muda direitos nem cria novos benefícios para a população idosa, apenas altera a identificação visual. Essa padronização do símbolo, segundo a Maria do Rosário, também ajuda no reconhecimento dos direitos da pessoa idosa em diferentes ambientes.
31: Esses símbolos unificados no plano nacional contribuem também para que, independente do letramento da pessoa, a gente olhe para uma vaga de estacionamento, para um espaço, para uma fila e faça cumprir as demais leis, seja na saúde, seja no estacionamento, como eu falei, seja em todas as áreas. Então, eu creio que criar esse símbolo hoje faz uma diferença para um Brasil que quer assegurar dignidade, direitos e respeito, sobretudo, à pessoa idosa.
30: Alguns estados já utilizam o símbolo sugerido em suas regiões, mas agora o projeto institui a imagem como símbolo oficial em todo o país. Aprovado pelas comissões da Câmara, o projeto seguirá para o Senado. Da Rádio Câmara de Brasília, Sofia Peçanha.
24: Segurança Pública.
26: Adilson Barroso, do PL de São Paulo, apresentou projeto que cria um sistema de alerta por aplicativo para avisar vítimas de violência doméstica sobre a aproximação de agressores monitorados por tornozeleira eletrônica.
29: Adilson Barroso ressalta que a ferramenta permite chamar o serviço de emergência com envio da localização em tempo real, registrando as violações como elemento de prova. Ele acrescenta que, segundo o projeto, o poder público poderá fornecer celular às vítimas atendidas.
24: Votação.
26: A Câmara dos Deputados aprovou prioridade na emissão de documentos para mulheres vítimas de violência doméstica. A repórter Júlia Lopes conta como deve funcionar.
0: Mulheres vítimas de violência doméstica que tiverem seus documentos destruídos ou roubados pelo agressor poderão ter atendimento prioritário para emissão de novos documentos. A medida está prevista no projeto de lei do deputado Duda Ramos, do Podemos de Roraima, aprovado pela Comissão de Constituição e Justiça da Câmara dos Deputados. A proposta altera a Lei Maria da Penha e também poderá beneficiar os dependentes da vítima. A mudança busca fortalecer a proteção e a autonomia das mulheres ao reconhecer a importância da documentação pessoal para garantir independência e acesso a direitos. O texto prevê atendimento prioritário em órgãos de identificação civil, cartórios e demais entidades responsáveis pela emissão de documentos com medidas de segurança e proteção da privacidade das vítimas. A regra vale para todos os documentos pessoais da mulher e de seus dependentes. O relator da proposta, deputado Diego Garcia, do União do Paraná, destacou que o projeto prevê mecanismos de proteção e sigilo durante todo o processo.
1: A comprovação será feita presencialmente por meio do boletim de ocorrência ou outro documento equivalente que comprove a situação de violência doméstica. E um ponto muito importante, o projeto também garante que todo esse processo seja feito com segurança e sigilo, protegendo a vítima e evitando qualquer risco adicional à sua integridade.
0: O texto aprovado também altera o Código Penal. Assim, a retenção, subtração ou destruição de documentos da mulher ou de seus dependentes será classificada como violência psicológica contra a mulher. O projeto que garante prioridade na emissão de novos documentos para vítimas de violência doméstica segue agora para análise no Senado. Da Rádio Câmara de Brasília, Júlia Lopes.
24: Direitos Humanos.
29: Projeto que obriga pais agressivos a participar de programa de prevenção de violência pode seguir para o Senado. A repórter Paula Bittar tem os detalhes da proposta.
30: A Comissão de Constituição e Justiça da Câmara aprovou um projeto que obriga pais ou responsáveis que tenham praticado violência contra criança ou adolescente a participar de programas de prevenção desse tipo de agressão. A relatora na CCJ, a deputada Laura Carneiro, do PSD do Rio de Janeiro, disse que o texto se harmoniza com a Constituição Federal, que assegura às crianças com prioridade a proteção integral e o resguardo contra toda forma de negligência, violência, crueldade e opressão. O texto aprovado modifica o Estatuto da Criança e do Adolescente para estabelecer que, uma vez verificada a hipótese de violência física, sexual, psicológica, negligência ou abandono, a autoridade judicial poderá determinar, além do afastamento do agressor da moradia, seu ingresso em programas de prevenção de violência contra crianças ou adolescentes. O autor do projeto, deputado José Medeiros, do PL de Mato Grosso, disse que a proposta caminha no sentido de trabalhar a saúde mental desses agentes.
2: Um projeto muito importante, porque trata, inclusive, sobre saúde mental. Nós temos vários casos, por exemplo, de violência doméstica em casa com crianças e que chega ao óbito. Esse projeto, ele amplia a atuação do juiz. Ele dá instrumentos para que o juiz possa, não só a questão da pena ali, que ele tem que se ater a isso, mas também demandar um tratamento para a saúde mental do pai ou da mãe que tiver envolvido em casos de violência contra crianças.
30: A proposta que obriga pais ou responsáveis que tenham praticado violência contra criança ou adolescente a participar de programas de prevenção desse tipo de agressão já pode seguir para análise do Senado, a menos que haja recurso para votação antes pelo plenário da Câmara. Da Rádio Câmara de Brasília, Paula Bittar.
24: Justiça.
26: A Câmara aprovou a proibição de candidatura ao Conselho Tutelar de pessoas condenadas por crimes graves. A repórter Fabielle Pires nos conta quais são os casos.
3: A Câmara dos Deputados aprovou uma proposta que proíbe a candidatura ao cargo de Conselheiro Tutelar de pessoas condenadas por crimes graves. Atualmente, para ser integrante de Conselho Tutelar, os candidatos devem ter reconhecida idoneidade moral. mas a lei não lista critérios para esse requisito. Por isso, a deputada Ana Paula Lima, do Partido dos Trabalhadores de Santa Catarina, apresentou a mudança para impedir que condenados por crimes graves não possam concorrer. O Conselho Tutelar é um órgão de fiscalização que busca garantir que crianças e adolescentes tenham seus direitos respeitados. Os membros são eleitos em cada município a cada 4 anos. A relatora da proposta, deputada Laura Carneiro, do PSD do Rio de Janeiro, que foi secretária de Assistência Social, defendeu a importância dos conselheiros tutelares na proteção de crianças e adolescentes que estão em situação de vulnerabilidade. Ela julga que não pode ser conselheiro tutelar qualquer pessoa.
4: Não pode ser conselheiro tutelar aquele que comete um crime, né? Mesmo que ele tenha cumprido a sua pena, ele tem sob a sua tutela aquele delito que foi cometido na sua história.
3: O texto final aprovado foi elaborado pela relatora. Laura Carneiro definiu os crimes graves como aqueles previstos em algumas leis de combate à violência, como a Lei de Crimes Hediondos, crimes violentos previstos na Lei Maria da Penha, além de crimes de injúria contra criança e adolescente, racismo e de improbidade administrativa. O projeto que proíbe a candidatura ao cargo de conselheiro tutelar de pessoas condenadas por crimes graves foi aprovado por todas as comissões e segue agora para análise do Senado. Da Rádio Câmara de Brasília, Fabielle Pires.
5: Economia.
29: Dimas Gadelha, do PT do Rio de Janeiro, apoia o projeto que proíbe a exploração, a oferta e a publicidade de apostas de quota fixa. A proposta revoga a legislação que regulamenta as bets e prevê o bloqueio de plataformas, aplicativos e transações financeiras ligadas à atividade.
26: Dimas Gadelha alerta para o aumento do endividamento das famílias e para os prejuízos à saúde mental associados às apostas online. Segundo ele, a ideia é conter os impactos sociais e econômicos dessa atividade, prevendo inclusive punições para quem facilitar o acesso a plataformas proibidas.
5: Relações Exteriores.
29: Comissão aprova revogação de confisco de bens de alemães, japoneses e italianos por causa da Segunda Guerra Mundial. A repórter Maria Neves contextualiza a proposta.
6: A Comissão de Relações Exteriores da Câmara aprovou o projeto do deputado Kim Kataguiri, destinado a revogar um decreto de 1942, que tinha por objetivo confiscar bens de alemães, japoneses e italianos. Durante a Segunda Guerra Mundial, de 1939 a 1945, Japão e Itália se alinharam ao governo alemão de Adolf Hitler e formaram o chamado Eixo. No Brasil, o presidente da época era Getúlio Vargas, que ao final do conflito se alinhou aos adversários do Eixo, grupo chamado de Aliança e formado por França, Inglaterra, Estados Unidos e a antiga União Soviética. Foi nesse contexto da guerra que o governo brasileiro editou o decreto agora revogado. Kim Kataguiri ressalta que japoneses, alemães e italianos não tinham nenhuma influência ou participação nas decisões políticas e militares tomadas pelos governos de seus países durante a guerra. Para o deputado, manter o decreto em vigor não faz nenhum sentido e afronta os princípios de justiça e igualdade. Relator do texto, o deputado Luiz Felipe de Orleans e Bragança, do PL de São Paulo, afirma que a norma já era injusta em 1942. Ele ressalta que os imigrantes alemães, japoneses e italianos e seus descendentes jamais deveriam ter sido punidos pelas ações dos governos do Eixo. Hoje, na opinião do parlamentar, o decreto contraria o Estado Democrático de Direito.
7: Na diplomacia, os gestos são muito importantes. Esperamos que a revogação de norma tão cruel sirva como gesto de amizade em face de países tão caros à política externa brasileira e às relações internacionais do país.
6: Ainda em 1946, um decreto do então presidente Eurico Gaspar Dutra devolveu bens e direitos dos cidadãos italianos. As propriedades confiscadas de alemães e japoneses foram restituídas ao longo dos anos. Apesar disso, o decreto de 1942 nunca foi revogado. A última propriedade tomada pelo governo brasileiro na época era uma escola japonesa localizada em Santos, no litoral de São Paulo. Em 2018, o prédio foi devolvido à Associação Japonesa de Santos como parte das comemorações dos 110 anos da imigração japonesa para o Brasil. Os bens não reclamados foram incorporados ao patrimônio da União. O projeto que revoga decreto de Getúlio Vargas que confiscava bens de alemães, japoneses e italianos ainda será analisado pela Comissão de Constituição e Justiça. Da Rádio Câmara de Brasília, Maria Neves.
8: Educação.
26: Propostas ampliam a rede de apoio para grávidas e mães que estudam. A reportagem é de José Carlos Oliveira.
9: As comissões da Câmara dos Deputados analisam 5 projetos de lei que ampliam o apoio a estudantes grávidas em período pós-parto ou que estejam amamentando. A intenção é criar condições nas escolas e universidades para que elas possam se manter nos cursos normalmente. A relatora, a deputada Cris Tonietto, do PL do Rio de Janeiro, apresentou o texto consolidado das propostas nas comissões da Mulher e de Previdência e Assistência Social.
11: A gente sabe que tem um momento que é muito sagrado para a mulher, que é justamente a maternidade. Agora, também não é justo que uma mulher, justamente por estar grávida, por estar passando pelo período depois, no caso, puerpério, parto, que ela tenha ali algum tipo de cerceamento dos seus direitos, né? E principalmente esse vínculo materno-infantil. O projeto, ele promove um acolhimento, ele viabiliza a oportunidade para que a mulher possa ter o seu direito à educação assegurado.
9: O texto altera a Lei de Diretrizes e Bases da Educação Nacional para garantir adaptações necessárias nas instituições de ensino. A lei que regula os exercícios escolares em casa também ganha novas regras específicas para essas estudantes, sobretudo em relação a acompanhamento pedagógico e material didático. Cris Tonietto cita outros benefícios.
11: Às vezes a flexibilização de prazos administrativos, para que ela possa entregar eventualmente a monografia com um tempo um pouquinho mais dilatado, porque é uma questão de direito. Então, no ambiente acadêmico, a gente precisa de oferta mesmo, de espaços que possa a mulher amamentar o seu bebê, que ela possa, de repente, trocar uma fralda do bebê, se ela tiver que, por alguma razão, levar esse bebê, eventualmente, questões de acesso remoto para esta mulher, para que ela tenha a possibilidade de não deixar e não negligenciar em hipótese alguma a sua vocação primária, que é justamente a maternidade, mas também sem sacrificar de alguma forma os seus sonhos, os seus projetos.
9: De acordo com o texto, os mesmos direitos serão garantidos às estudantes que adotarem uma criança ou receberem guarda judicial para adoção. Nesses casos, o prazo do benefício é limitado a 120 dias, o mesmo da licença maternidade. A proposta ainda vai passar pela análise das comissões de educação e de constituição. Instituição e Justiça. Da Rádio Câmara de Brasília, José Carlos Oliveira.
24: Saúde.
29: Projeto de Florentino Neto, do PT do Piauí, garante que laudos, exames e relatórios médicos emitidos por profissionais da rede privada sejam aceitos pelo SUS. De acordo com o texto, os documentos poderão ser usados para encaminhamentos, regulação de consultas e continuidade de tratamentos na rede pública.
26: Florentino Neto acredita que a medida evita a repetição de consultas e exames já realizados. Segundo o deputado, o objetivo é reduzir a burocracia e acelerar o acesso dos pacientes a diagnósticos e a atendimentos especializados.
24: Esporte.
29: Projeto que busca ampliar a promoção de grandes eventos de esporte feminino avança na Câmara. A repórter Silvia Munhato tem os detalhes.
12: A Comissão de Esporte da Câmara aprovou o projeto para obrigar as entidades esportivas responsáveis pela organização de grandes eventos a adotar medidas de promoção do esporte feminino. A ideia é melhorar a visibilidade institucional, o acesso a estruturas esportivas adequadas e o desenvolvimento de categorias de base e formação profissional feminina. A proposta original da deputada enfermeira Rejane, do PCdoB do Rio de Janeiro, tratava do fortalecimento do futebol feminino com várias medidas para garantir a igualdade de gênero. A relatora, deputada Nélia Aquino, do Podemos de Minas Gerais, alterou a proposta, retirando alguns pontos que, segundo ela, já constam da Lei Geral do Esporte, e aproveitou para ampliar o alvo da proposta para todos os grandes eventos esportivos, não apenas o futebol. A deputada enfermeira Rejane apoiou as mudanças.
13: Quanto mais a gente consiga aprimorar uma proposta legislativa para valorizar, né,
8: as mulheres, e eu tenho muita luta também com mulheres negras, com a população LGBT. Enfim, eu acho que a gente tem que ir à frente. Não dá para retroceder.
12: O projeto, que trata da promoção da participação feminina em grandes eventos esportivos, será analisado agora pelas comissões de Defesa dos Direitos da Mulher, de Finanças e Tributação e de Constituição e Justiça. Da Rádio Câmara de Brasília, Silvia Minhato.
26: O projeto reconhece as seleções brasileiras masculina e feminina de futebol como manifestação da cultura nacional e símbolo da identidade brasileira. Autor da proposta, Hélio Lopes, do PL do Rio de Janeiro, destaca o papel histórico das equipes na formação da memória e do sentimento de pertencimento dos brasileiros.
29: O texto ressalta tanto a trajetória da seleção masculina quanto a contribuição da seleção feminina para a valorização do futebol.
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2: Boa noite.
3: 20:20.
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10: Boa noite.
11: 20 horas
12: e 41 minutos.
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